0: 코미디 같은 그냥 그런 장르 여러 장르가 겹쳐 있는데 자신은 어떤 음악이라고 얘기를 하고 싶은지가 궁금해요.
1: Muita gente pensa no samba, na bossa nova, quando eles falam de música brasileira, eu vejo que nas suas músicas dá para sentir jazz, MPB e vários tipos de gêneros. Como você definiria o gênero do seu trabalho musical?
2: Acho que, principalmente nesse último álbum, entrei em contato muito com o soul brasileiro, assim, de alguma forma. Mas eu vejo em toda a música brasileira e muito do que chamam até de MPB como uma miscelânea, uma mistura de vários gêneros, né? Acho que isso foi sendo feito de várias formas há muito tempo na música brasileira. Então, muitas coisas, inclusive coisas que eu admiro muito na música brasileira, são muito difíceis de se definir em gênero, justamente porque existe essa variedade muito grande de gêneros dentro do Brasil e que também puxam muito de outros gêneros do mundo. Então, é isso. Acho que nesse disco eu entrei mais em contato com o soul, com jazz também, de alguma forma, brasileiro, mas ele sempre, a música brasileira e a minha música vai sempre passeando entre esses gêneros.
1: 특히 이번 앨범에서 말씀드리자면요. 제 음악은 소울, 브라질만의 소울 장르와 재즈 장르를 많이 다루는 것 같습니다. 네. 그리고 전체적으로 MPB, 그러니까 브라질 대중음악을 많이 다루는데요. 네네. 브라질 대중음악 자체가 되게 다채로운 감성의 장르를 다루는 그런 장르라서 그렇죠. 하나의 장르다라고 정의하는 게 굉장히 어렵습니다. 맞습니다. 그런데 그게 제가 생각하는 브라질 장르의, 브라질 대중음악 장르의 가장 매력적인 부분인데요. 제 음악은 그렇게 MPB 그러니까 브라질 대중음악 그렇게 정의할 수 없는 브라질 음악 그리고 재즈와 소울이 많이 결합되어 있다고 보시면 될 것 같습니다.
0: 아 좋습니다.
2: Não, queria falar mais assim, a própria bossa nova é uma mistura, né, do jazz com samba e o tropicalismo foi um movimento que fez muito isso. Então acho que muitos gêneros que a gente conhece do Brasil são essa mistura, assim. Isso vai acontecendo ao longo do tempo.
1: 네, 한마디만 더 덧붙이자면요. 네. 보사노바 자체도 어떻게 보면 재즈와 삼바의 이렇게 믹스된 그런 버전입니다.
0: 그렇죠.
1: 네, 네. 토피칼리즘이란 그런 장르들도 있고요. 이렇게 한 장르가 다른 장르를 만나서 새로운 장르를 낳는 그런 경우가 많은데 브라질 음악이 그렇습니다.
0: 아, 그렇습니다. 좋습니다. 이번에 최근에 낸 앨범이 2024년에 낸 삐끼라는 앨범이에요. 맞죠?
1: 에픽이 o álbum que você lançou em 2024, o último, né?
2: Exatamente, Pique.
0: 이게 삐끼.
1: 삐끼, 네, 맞습니다.
0: 이 첫 정규 앨범인데 이 앨범을 통해서 도라 모렐렌바움이 하고 싶었던 얘기는 어떤 거지 궁금합니다.
1: Qual foi a história que você quis contar com esse álbum?
2: Acho que como foi o meu primeiro álbum de estúdio, eu quis unir várias vontades nesse álbum. Principalmente a partir de um discurso, uma narrativa sonora, assim, musical. Então, eu sempre, até hoje, trabalhei muito em torno da canção, e que é uma estrutura como quase que uma instituição no Brasil. E acho que ela foi trabalhada, como a gente estava falando, de várias formas ao longo dos tempos. E eu quis trazer novas sonoridades e uma pesquisa mais em torno de outros parâmetros da música, para além de harmonia e melodia, que já são mais coisas mais que a gente está acostumado a ouvir muito, e outros parâmetros como na produção, como textura, espacialidade e timbres e o próprio arranjo, assim, eu quis olhar mais para esse, por esse viés.
1: 네, 저의 첫 스튜디오 정규 앨범인 만큼 네. 최대한 다양하게 그 많은 것들을 발견하고 그걸 담아내고 싶었었습니다. 네. 그래서 여러 형태의 의지라고 할까요? 그런 여러 형태의 의지를 소리의 울림으로 이렇게 표현하고 만들어내고 싶었습니다. 네. 새로운 울림들을 만들어내고 싶었다는 것은 이제 그 프로덕션 단계에서 그 다른 매개 변수들을 발견하고 더 다채로운 창작물들을 이렇게 내고 싶었다는 건데요. 이게 조금 어렵게 들리겠지만 질감이나 뭐 음색이나 멜로디나 화성이나 이런 모든 요소들을 네. 더 깊이 제가 이제 연구하고 그렇게 만들어냈습니다.
0: 굉장히 그 첫